0: fala da importância desse espaço para a comunidade negra do país.
1: As mulheres negras sempre precisam de apoio, sofrem muitas violências e a gente não tinha um espaço adequado para receber essas pessoas. É um trabalho de promover dignidade para quem mais precisa, e a população negra é maioria nesse país, e a gente sabe que a gente ainda precisa avançar muito, mas existe uma escolha desse governo. E a escolha desse governo é fazer com que o Brasil seja um Brasil que tenha direito para todas as pessoas.
0: O espaço possui atividades permanentes de ações educativas voltadas ao fortalecimento da identidade negra. E ainda neste primeiro semestre, mais 3 casas da igualdade racial serão inauguradas no país. 2 em Minas Gerais e 1 na Bahia. Reportagem Cleide Lopes.
2: O inverno começa oficialmente no dia 21 de junho.
3: E por isso o Ministério da Saúde está alertando para a vacinação contra a gripe mais comum durante o frio.
2: Entre os grupos prioritários estão crianças, gestantes, idosos, pessoas com doenças crônicas, indígenas e quilombolas.
4: Com a proximidade do inverno, a procura pela vacina contra a gripe tem aumentado na Unidade Básica de Saúde número 1 em Brasília. Nesta quarta-feira, no período da tarde, a movimentação era intensa. Mas Cláudio Regis Rangel aguardava sua vez na fila pacientemente. Para ele, que é professor de educação física, a vacinação é indispensável.
5: Não tem coisa pior do que ficar doente. Segundo, que eu não quero também transmitir para as pessoas, que eu trabalho com pessoas de 60 mais. Então, não posso nem resfriar.
4: Quem também aguardava a vez para se imunizar era Ivonilde Maria de Mesquita Gomes. A aposentada conta que se vacina regularmente e hoje separou o período da tarde para tomar o imunizante contra a gripe.
6: Desde que eu completei 60 anos que eu faço, né? Porque se você fica gripada, bem, os sintomas são mais leves, sabe?
4: Mais de 17 milhões de doses da vacina contra a gripe já foram distribuídas no país pelo governo. As doses reforçam os estoques das UBSs para a campanha nacional de vacinação contra a influenza, que começou em 28 de março nas regiões Nordeste, Centro-Oeste, Sul e Sudeste. Realizada anualmente pelo Ministério da Saúde, com apoio de estados e municípios, a mobilização prioriza crianças, gestantes e idosos com 60 anos ou mais, grupos mais suscetíveis a formas graves da doença. Éder Gatti, diretor do Programa Nacional de Imunizações, explica que a vacina é a principal forma de prevenção e os imunizantes atuais reduzem hospitalizações.
7: É uma vacina que protege muito bem, ela é produzida no Brasil pelo Instituto Butantan e ela protege para 3 tipos de vírus da gripe e o objetivo dela é principalmente evitar hospitalização e morte.
4: O diretor do Programa Nacional de Imunizações destaca também que a vacina disponibilizada no SUS é segura.
7: É uma vacina muito segura, o Brasil usa ela já há mais de 2 décadas e todos os anos a gente renova a composição dessa vacina conforme orientações da Organização Mundial de Saúde.
4: Além da vacina contra a gripe, o SUS oferece imunização contra o vírus sincicial respiratório para gestantes entre a 28ª e a 36ª semana de gestação. Ela protege os bebês contra bronquiolite e formas graves de infecções respiratórias, transferindo anticorpos via placenta. A aplicação é dose única e recomendada em cada gestação. Reportagem Gabriela Noronha.
2: E o Brasil já atingiu a marca de 1 milhão de gestantes vacinadas contra o vírus sincicial respiratório, causador de doenças como bronquiolite e a pneumonia em bebês.
3: A vacinação das gestantes vem sendo oferecida de forma inédita pelo SUS e garante a proteção dos bebês nos primeiros dias de vida, quando eles são mais vulneráveis a terem complicações graves provocadas pelos vírus.
2: Além da vacina, o SUS também passou a oferecer o Nirsevimab, um medicamento que garante a proteção imediata contra o vírus e é indicado para prematuros e crianças pequenas com comorbidades, como doenças cardíacas e pulmonares.
3: O ministro da Saúde, Alexandre Padilha, destacou que a vacina introduzida em dezembro na rede pública já reduziu em 63% a morte de bebês pelo vírus sincicial respiratório e em mais de 50% os casos de internação por esse vírus.
2: Padilha também convocou as mamães a se protegerem.
8: Gestante, a partir da 28ª semana, se vacine para bronquiolite. Nasceu o bebê prematuro, Nirsevimab já disponível

0: das maternidades.
1: E um recorde na saúde do país. Brasil registra número histórico de transplantes em 2025.
2: Ao todo foram 31 mil procedimentos, o que representa um aumento de 21% em relação a 2022.
1: De acordo com o Ministério da Saúde, o número é resultado dos investimentos em melhoria logística e distribuição entre os estados.
2: No ano passado foram destinados R$1,5 bilhão para o Sistema Nacional de Transplantes, um crescimento de 37% comparado a 2022.
1: Além disso, o aumento de transplantes também conta com o esforço da Força Aérea Brasileira no transporte ágil dos órgãos e equipes médicas. Foram mais de 4 mil voos nesse período.
2: O esporte brasileiro atinge marca histórica e chega ao recorde de contemplados pelo Bolsa Atleta.
1: O programa oferece apoio financeiro a mais de 11 mil esportistas e garante condições de treinamento e participação em competições nacionais e internacionais.
3: O programa Bolsa Atleta alcançou em 2026 o maior número de beneficiários da história. Com a inclusão de mais 32 atletas, o total chega agora a 11.214 contemplados em todo o país, um aumento de 10% em relação ao recorde anterior de 10.196 registrado em 2025. Os novos beneficiários fazem parte da categoria Atleta Pódio, voltada a esportistas de alto rendimento, que estão entre os melhores do mundo em suas modalidades. Ao todo foram incluídos atletas olímpicos, paralímpicos e surdo-olímpicos, com destaque para modalidades como natação, atletismo, judô e ciclismo, além de atletas guia que auxiliam competidores com deficiência visual. O Bolsa Atleta é um programa coordenado pelo Ministério do Esporte, que oferece apoio financeiro para treinamento e participação em competições. O benefício atende diferentes fases da carreira esportiva, desde a base até o alto rendimento, com foco em garantir condições para o desenvolvimento dos atletas brasileiros. Gilson Santa Fé, para a Voz do Brasil.
1: E essas foram as notícias do Governo do Brasil.
2: Uma realização da Secretaria de Comunicação Social da Presidência da República.
1: Com produção da empresa Brasil de Comunicação.
2: Fique agora com as notícias do Poder Judiciário e do Congresso Nacional. Uma boa noite.
1: Boa noite para você e até amanhã.
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6: STF autoriza nova fase da operação Compliance Zero.
7: Ex-governador do Acre, Gladson Cameli, é condenado a mais de 25 anos de prisão, maior pena já aplicada pelo STJ.
6: Ministra Carmen Lúcia participa da última sessão de julgamentos, ocupando a presidência do TSE.
7: Boa noite, eu sou Carlos Eduardo Cunha.
8: E eu sou Walter Lima.
7: O STF autorizou a nova fase da Operação Compliance Zero.
6: O ministro André Mendonça atendeu o pedido da Polícia Federal. Marcelo Della Libera.
9: O ministro do STF, André Mendonça, autorizou a operação que investiga fraudes envolvendo o Banco Master. A Polícia Federal aponta indícios de que o senador Ciro Nogueira teria atuado em favor do banqueiro Daniel Vorcaro em troca de vantagens indevidas. A decisão também determinou a prisão temporária de Felipe Vorcaro, apontado como operador financeiro do esquema. A investigação apura suspeitas de corrupção, lavagem de dinheiro e ocultação patrimonial.
7: O ex-governador do Acre, Gladson Cameli, foi condenado a 25 anos e 9 meses de prisão.
6: Essa foi a maior pena já aplicada pelo STJ em uma ação originária. Fátima Uchoa.
10: Segundo a acusação, Cameli era o líder de uma organização criminosa composta por núcleos familiares, políticos e empresariais. E os atos ilícitos iniciados em 2019 já teriam provocado prejuízo superior a 16 milhões de reais aos cofres públicos. Ele foi condenado pela prática de crimes como lavagem de dinheiro e fraudes em licitações. A Corte Especial do STJ também determinou o pagamento de multa e de indenização ao Estado do Acre no valor de mais de 12 milhões de reais, além da perda do cargo de governador, mas Cameli já havia renunciado no mês passado, pretendendo concorrer ao Senado. A relatora foi a ministra Nancy Andrighi.
7: Ministra Carmen Lúcia participa da última sessão de julgamentos ocupando a presidência do TSE.
6: Ela reafirmou a luta pela democracia e igualdade feminina. Fábio Ruas.
11: Aplaudida de pé pelo plenário, após a exibição de um vídeo sobre a trajetória dela, a ministra encerrou mais um ciclo no TSE, reafirmando o compromisso com a democracia e com a ocupação de espaços de poder por mulheres. Carmen Lúcia foi a primeira mulher a presidir o Tribunal da Democracia. No primeiro ciclo no TSE, ela presidiu a corte de abril de 2012 a novembro de 2013.
0: Candidatas têm mais dificuldades que os candidatos, as advogadas têm mais dificuldades que os advogados, as defensoras públicas têm mais dificuldades que os defensores. Isto não é um problema de civilidade, isso é um problema de humanidade.
11: A posse do ministro Nunes Marques na presidência do TSE e do ministro André Mendonça na vice-presidência vai ser na próxima terça-feira, dia 12 de maio.
7: Desembargadora Margarete Costa toma posse administrativa como ministra do TST.
6: Ela será a 12ª mulher a ocupar o cargo. William Nascimento.
8: Margarete Costa já soma 36 anos de carreira na magistratura trabalhista. Ela será a 12ª mulher a ocupar o cargo desde que o tribunal foi instalado em setembro de 1976. A ministra iniciou a trajetória como juíza do trabalho na década de 1990. Em 2014, foi promovida a desembargadora no TRT-5 da Bahia, tendo inclusive atuado como desembargadora convocada no TST.
7: TRF2 mantém na Justiça Federal ação do MPF contra a Igreja Universal por assédio judicial a jornalista.
6: Com o novo resultado, a ação retorna à Justiça do Rio de Janeiro. Sabrine Menezes.
12: O caso começou em 2020, quando 144 ações praticamente idênticas foram ajuizadas por pastores da Igreja Universal do Reino de Deus em 19 estados contra o jornalista. A apuração do MPF identificou que as petições tinham um padrão e foram ajuizadas no mesmo período, indicando uma atuação coordenada para dificultar a defesa e sobrecarregar o judiciário. Para o TRF2, como o MPF é autor do caso, a competência é da Justiça Federal e não da Justiça Estadual. Na ação, o MPF pede a condenação da Universal ao pagamento de indenização mínima de R$5 milhões por danos morais coletivos, que deverão ser destinados a iniciativas de proteção à liberdade de imprensa.
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7: Boa noite.
6: E até amanhã.
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1: Eu sou Paula Groba.
2: E eu sou Ricardo Nakaoka.
1: E estes são os destaques de hoje do Jornal do Senado, que começa agora.
2: Nova lei endurece regras e combate fraudes no seguro defeso.
1: Comissão aprova proibição de ligações automáticas de telemarketing.
2: Projeto cria rede de proteção para trabalhadoras domésticas vítimas de violência.
1: Boa noite.
2: Boa noite.
1: A denúncia de agressões e tortura contra uma trabalhadora doméstica grávida no Maranhão acendeu um alerta sobre a violência sofrida por mulheres dentro do ambiente de trabalho.
2: Diante da repercussão do caso, chegou ao Senado um projeto que cria uma rede nacional de proteção para trabalhadoras domésticas vítimas de abusos e maus tratos. Repórter Alexandre Campos.
3: Pela proposta, o atendimento deverá ser integrado e respeitar o tempo, a vontade e as decisões da vítima de violência doméstica. Segurança da pessoa agredida, discrição, linguagem acessível e respeitosa também deverão ser observadas pelos agentes da rede de acolhimento. Por outro lado, serão vedadas condutas que revitimizem a pessoa agredida, discriminação ou preconceito contra ela, demora na prestação de apoio e pedidos desnecessários de relato do ocorrido. Autora do projeto, a senadora doutora Eudócia, do PSDB de Alagoas, afirmou que a ausência de um protocolo nacional pode comprometer a segurança e proteção das vítimas de violência doméstica.
4: O protocolo contribuirá para aumentar as denúncias de violência contra as mulheres que se sentirão amparadas pela lei e encorajadas a procurar ajuda.
3: O projeto ainda prevê indicadores de avaliação para apurar a qualidade do atendimento. Em caso de descumprimento do protocolo, tanto o órgão como o agente responsável estarão sujeitos à sanção.
1: E o programa Antes que Aconteça, de prevenção à violência doméstica e ao feminicídio, apresentado pela senadora Daniela Ribeiro, virou lei.
2: A iniciativa soma ações de educação, acolhimento às vítimas e vigilância aos agressores. Repórter Raíssa Abreu.
5: A iniciativa da senadora Daniela Ribeiro, do PP da Paraíba, prevê ações educativas, estruturas de apoio às vítimas em instituições públicas e privadas e medidas de proteção, como o uso da inteligência artificial para monitorar agressores. Durante a votação da proposta em plenário, a senadora destacou a formação de defensoras populares, capacitadas para evitarem os casos de violência.
6: Não precisa mais a história de briga de marido e mulher, ninguém mete a colher, não. Todo mundo mete a colher, sim. E isso é para salvar vidas. Quando vê ali que aquela mulher disse assim, não, mas eu não quero denunciar porque é o pai dos meus filhos. A gente sabe que tem todas essas dificuldades. Mas aí, essa defensora popular tem a condição de fazer a denúncia.
5: Também estão previstas ações de recuperação e reeducação de agressores, como as rodas de conversa.
1: Em meio ao aumento de denúncias de fraudes em benefícios sociais, o governo federal endureceu as regras para a concessão do seguro defeso, pago a pescadores artesanais durante o período em que a pesca é proibida.
2: A nova lei, sancionada pelo presidente Lula, cria mecanismos mais rigorosos de controle e prevê punições mais severas para irregularidades. Os detalhes com o repórter Henrique Nascimento.
7: A nova lei do seguro defeso cria exigências como identificação biométrica e inscrição no cadastro único para pescadores artesanais terem acesso ao benefício. O texto também autoriza o pagamento de parcelas pendentes de anos anteriores, desde que os pedidos tenham sido feitos dentro do prazo legal. Durante a votação no Senado, parlamentares divergiram sobre os mecanismos de controle previstos na proposta. O senador Rogério Marinho, do PL do Rio Grande do Norte, criticou pontos do texto e afirmou que as mudanças poderiam facilitar irregularidades.
8: O governo do PT disse, olha, nós queremos evitar os furos, queremos evitar os ralos, queremos evitar a corrupção, porque a CGU identificou os problemas. Aí o relatório vem na contramão.
7: Já o relator da proposta, senador Beto Faro, do PT do Pará, rebateu as críticas e afirmou que a lei amplia as punições para fraudes.
9: Não é verdade que aqui se afrouxa qualquer questão, muito pelo contrário, é mais punição. Inclusive, as entidades, elas são chamadas a colaborar com o governo.
7: A nova nova legislação também amplia a transparência do programa e cria regras de atualização cadastral dos pescadores.
1: E o Congresso Nacional vai analisar duas medidas provisórias editadas pelo governo federal que destinam até 14,5 bilhões de reais para o financiamento de caminhões, ônibus e micro-ônibus. O objetivo é reduzir os impactos econômicos dos conflitos no Oriente Médio e renovar a frota rodoviária do país.
2: Outra medida abre crédito extraordinário de 17 bilhões de reais para ampliar o acesso ao crédito. Transportadores autônomos, cooperativas e empresas do setor poderão contratar o financiamento até o dia 28 de agosto.
1: Ligações automáticas que interrompem o trabalho, o descanso e até o sono dos brasileiros podem estar com os dias contados. A Comissão de Ciência e Tecnologia do Senado aprovou um projeto que proíbe chamadas de telemarketing feitas por robôs sem qualquer atendimento humano.
2: Pelo texto, o uso de ligações automatizadas só será permitido para confirmação de uma compra ou contrato feitos anteriormente em outro canal de venda. Repórter Rodrigo Rezende.
10: Se você tem um celular, é muito provável que já se cansou de receber dezenas, às vezes centenas de ligações de números desconhecidos com mensagens automáticas oferecendo produtos dos mais diversos, de planos de academia a empréstimos consignados. Muita gente nem atende mais o telefone por causa disso. A Comissão de Ciência e Tecnologia do Senado aprovou um projeto do senador Ciro Nogueira, do Progressistas do Piauí, que proíbe ações de telemarketing para venda ou adesão de produtos sem que haja intervenção humana. Ou seja, ficariam vedadas as abordagens telefônicas automáticas com os chamados robôs. O relator da proposta, senador Hamilton Mourão, do Republicanos do Rio Grande do Sul, afirmou que os consumidores estão cansados do excesso de ligações automatizadas.
11: Hoje, volta e meia, a gente recebe uma sequência de ligações que são efetivamente ligações feitas por robôs. E esse projeto vem exatamente para impedir que essas coisas continuem a acontecer.
10: Mourão acatou uma emenda que prevê que o uso de ligações automatizadas só será permitido para confirmação de uma compra ou contrato feitos anteriormente em outro canal de venda, um processo conhecido como dupla checagem. A proposta segue agora para análise da Câmara dos Deputados.
1: E em muitas regiões do Brasil, fazer uma ligação ou acessar a internet ainda é um desafio diário. Para tentar mudar essa realidade, a Comissão de Ciência e Tecnologia aprovou um projeto que amplia a cobertura de celular e internet em áreas de difícil acesso.
2: A proposta ainda passará por uma segunda votação antes de seguir para a Câmara dos Deputados. Repórter Márcio Maturana.
12: Operadoras de celular e de internet podem ter que assumir compromisso de abrangência na cobertura para atender a regiões de difícil acesso ou menos atraentes economicamente. Um projeto aprovado em primeiro turno na Comissão de Ciência e Tecnologia previa essa obrigação apenas em áreas rurais, mas a delimitação foi retirada pelo relator, o senador Hamilton Mourão, do Republicanos do Rio Grande do Sul.
13: Entendemos que a lei não deve delimitar uma destinação específica para os recursos oriundos dos leilões de radiofrequência, como no caso o atendimento de áreas rurais. Isso porque a tecnologia é dinâmica e o objetivo de cobertura do campo pode ser alcançado sem uma amarra legal que pode engessar a aplicação dos investimentos.
12: Pelo texto, os compromissos das empresas associadas à exploração das faixas de frequência de celular e internet devem representar pelo menos 90% do valor mínimo da licitação. Esse projeto agora aguarda uma segunda votação na própria Comissão de Ciência e Tecnologia antes de seguir para a Câmara dos Deputados.
1: O presidente do Senado, Davi Alcolumbre, anunciou o lançamento do site História do Senado. O portal já está disponível e reúne fatos marcantes da instituição. A iniciativa celebra os 200 anos do marco inicial do Parlamento Brasileiro, quando foi instalada a Assembleia Geral Legislativa em 1826.
2: Alcolumbre destacou que o especial Senado 200 Anos inclui 8 documentários sobre momentos importantes da atuação da Casa. O site também reúne análises das constituições brasileiras, registros de posses presidenciais e textos sobre a participação do Senado em temas fundamentais, como relações internacionais, meio ambiente, direitos humanos, cultura e patrimônio. Para o presidente do Congresso Nacional, a iniciativa amplia o acesso da sociedade às informações, ao oferecer conteúdo amplo e organizado.
14: Ao celebrar o bicentenário, o Senado Federal reafirma o seu compromisso com a memória, a democracia e o conhecimento histórico. O site foi concebido como espaço público acessível a pesquisadores, estudantes, e cidadãos interessados no papel do parlamento na formação do Estado brasileiro.
2: Com edição de Paula Groba e trabalhos técnicos de João Lira, o Jornal do Senado fica por aqui. Acompanhe agora as notícias da Câmara dos Deputados. Boa noite.
1: Boa noite e até amanhã.
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16: Aumenta a pena para assassinato e lesão de agentes públicos de segurança.
17: Câmara estabelece medidas para evitar acidentes com animais silvestres.
16: Parlamentares aprovam política para exploração de minerais estratégicos.
17: Boa noite. Câmara aprova projeto que cria política nacional de produção e beneficiamento de minerais considerados estratégicos. O repórter Antônio Vital acompanhou a votação.
18: A Câmara dos Deputados aprovou o projeto que cria uma política nacional para exploração e beneficiamento de minerais críticos e estratégicos, fundamentais para a fabricação de equipamentos de informática, para fornecimento de energia e defesa nacional. São exemplos de minerais estratégicos o lítio, cobalto, nióbio e terras raras, usados na fabricação de baterias, painéis solares e equipamentos eletrônicos. O projeto original foi apresentado pelo deputado Zé Silva, do União de Minas Gerais, e o texto final, elaborado pelo relator, deputado Arnaldo Jardim, do Cidadania de São Paulo, contempla também sugestões previstas em outras 14 propostas sobre o assunto. O projeto prevê incentivos para empresas do setor e a ideia é estimular produtos industrializados no Brasil, com possibilidade, inclusive, de tributação sobre a exportação de minério bruto. A proposta também prevê a criação de um fundo garantidor de natureza privada, com recursos totais de R$5 bilhões, dos quais 2 bilhões serão aportados pelo governo federal para ajudar no financiamento das empresas. Outra fonte de recursos serão títulos emitidos no mercado. As empresas beneficiadas com incentivos fiscais terão que aplicar pelo prazo de 6 anos, no mínimo 0,3% de sua receita operacional bruta em projetos de pesquisa, desenvolvimento e inovação, e outros 0,2% no fundo garantidor. Para isso, os projetos terão que ser aprovados por um conselho, batizado de Conselho Nacional para a Industrialização de Minerais Críticos e Estratégicos. O Conselho terá representantes do governo, das empresas, de universidades, de estados e municípios. O Conselho foi criticado pelo deputado Gilson Marques, do Novo de Santa Catarina, que defendeu mais liberdade para as empresas, inclusive estrangeiras, investirem no Brasil.
19: Não tem que ter crédito fiscal direcionado ao regime.
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19: E não o contrário. Tem que evitar escolher os vencedores. Tem que ser livre a entrada de investimento externo e sem restrições de controle societário. A liberdade de exportação tem que ter uma ausência de obrigação de beneficiamento no Brasil.
18: A proposta original do governo previa a criação de uma estatal chamada Terrabras, com monopólio sobre a exploração de minerais críticos em regime de partilha, em que apenas o excedente da produção fica a cargo de empresas privadas. A criação de um conselho com poder de aprovar os projetos, com maioria de representantes do governo, acabou sendo aceita para permitir a aprovação. Para o deputado Bongás, do PT do Rio Grande do Sul, ter uma política definida em lei é melhor que nada.
21: Então o avanço de hoje é nós termos uma legislação que permita esse regramento, que cria o fundo, que tem um conselho, que tem um comitê. Essa nós vamos votar sabendo que o debate sobre a soberania vai mais longe. E para isso, inclusive, nós temos que ter outra correlação nesse Congresso para a gente poder ter um dia uma Terrabras para administrar os bens.
18: Já deputados da bancada governista criticaram o projeto por não impor limites a empresas estrangeiras em um setor considerado estratégico. Foi o que disse a deputada Jandira Fegali, do PCdoB do Rio de Janeiro.
22: Mesmo que o texto tenha todas as expressões de defesa da soberania, que cria um conselho com vários poderes para, inclusive, determinar quem deve ou não deve estar dentro do Brasil. Mas se a lei não regula, não dá limites, não estabelece percentuais, qual é o limite do capital estrangeiro, se é que ele deve existir nessa intervenção em área tão estratégica, nós não estamos, de fato, fazendo a defesa da soberania nacional.
18: O projeto também prevê incentivos para a chamada mineração urbana, que é a obtenção de minerais críticos a partir do desmonte de produtos industrializados, como televisores, computadores e baterias. O relator, Arnaldo Jardim, disse que a proposta garante soberania nacional e estimula o beneficiamento no país.
23: O Brasil não pode ser mero exportador de commodities minerais.
0: deve ter estratégia política, determinação de agregar valor, fazer o seu beneficiamento, fazer a transformação e usar isso, que é um atributo nosso geológico, como um instrumento claro de desenvolvimento.
18: O projeto que cria uma política nacional para exploração e beneficiamento de minerais críticos e estratégicos seguiu para análise do Senado. Da Rádio Câmara de Brasília, Antônio Vital.
15: Economia.
16: Welter, do PT do Paraná, comemora o lançamento do programa Desenrola 2.0 como medida para aliviar o endividamento das famílias. O deputado explica que a iniciativa prevê renegociação de dívidas com redução de juros, beneficiando milhões de trabalhadores.
3: Welter acrescenta que o programa busca enfrentar problemas como o alto custo do crédito, além do impacto das apostas e do consumo facilitado. Para ele, a medida deve contribuir para reorganizar a vida financeira das famílias e reduzir o peso das dívidas no orçamento doméstico.
15: Trabalho.
16: André Janones, da Rede de Minas Gerais, pede aprovação imediata da proposta de emenda que acaba com a escala 6x1. Ele critica atrasos e a instauração de uma comissão que, segundo ele, foi criada para ouvir apenas empresários, demonstrando tratamento desigual entre patrões e empregados.
3: André Janones reclama da falta de consultas a trabalhadores na concessão de benefícios fiscais e rejeita a proposta de compensação financeira do governo a empresas com o fim da jornada 6x1. Segundo ele, a população cobra mudanças e o cenário eleitoral aumenta a pressão sobre os parlamentares.
16: Patrus Ananias, do PT de Minas Gerais, defende o fim da escala 6x1, argumentando que o tema ganha relevância no contexto do Dia do Trabalho. Ele apela à sensibilidade social, humana e espiritual dos parlamentares para a aprovação da matéria e por mais qualidade de vida aos trabalhadores.
3: Patrus Ananias destaca sua experiência pessoal na defesa dos direitos trabalhistas e reforça que a jornada de 40 horas semanais, sem corte salarial, amplia o tempo para família, fé e lazer. Ele disse ainda que trabalhadores brasileiros ganham menos, tornando urgente a aprovação da proposta.
16: Silvio Antônio, do PL do Maranhão, apela ao governo federal para atender as reivindicações dos servidores técnico-administrativos das universidades federais em greve desde fevereiro deste ano. Segundo ele, a paralisação envolve 37 entidades e afeta o funcionamento das instituições.
3: Silvio Antônio alerta também para cortes em importações do Conselho Nacional de Desenvolvimento Científico e Tecnológico, o CNPq, comprometendo pesquisas científicas e projetos ligados às universidades federais. Ele pede medidas urgentes para garantir atividades acadêmicas e o desenvolvimento científico nacional.
15: Desenvolvimento regional.
16: Paulo Pimenta, do PT do Rio Grande do Sul, destaca a atuação do governo federal na reconstrução do estado após as enchentes de 2024. O deputado afirma que a resposta à tragédia envolveu mais de 111 bilhões de reais com ações coordenadas por 18 ministérios.
3: Paulo Pimenta informa que famílias, empresas e produtores rurais receberam apoio para retomar suas atividades. Ele cita recursos para moradias, infraestrutura, escolas, unidades de saúde e para a renegociação da dívida estadual.
16: Ícaro de Valmir, do Republicanos de Sergipe, denuncia a falta de água em Aracaju e em municípios do interior após a concessão do serviço à iniciativa privada. O deputado afirma que a crise obriga moradores, hotéis e restaurantes a depender de caminhões-pipa para o abastecimento.
3: Ícaro de Valmir cobra do governo de Sergipe providências para normalizar o fornecimento de água. Ele critica a omissão do executivo estadual diante do problema e relata que famílias chegam a buscar água em locais impróprios.
16: Paulo Marinho Júnior, do PL, denuncia a precariedade da segurança pública e a má qualidade do atendimento médico no município de Caxias, no Maranhão. O parlamentar relata que a cidade enfrenta uma grave onda de violência marcada por homicídios e apreensões de grandes quantidades de entorpecentes.
3: No setor da saúde, Paulo Marinho Júnior relata a falta de leitos para crianças e o descredenciamento de uma clínica do SUS devido à perseguição política. Ele argumenta argumenta que o descaso administrativo e a inação dos órgãos fiscalizadores agravam a situação dos habitantes.
15: Transportes.
16: Átila Lins, do PSD do Amazonas, comemora a decisão da Justiça Federal que permite a continuidade das obras da BR-319. Segundo o deputado, a medida responde à ação movida pelo governo federal com o apoio da bancada amazonense no Congresso.
3: Átila Lins sustenta que a rodovia, especialmente em seu trecho do meio, é estratégica para acabar com o isolamento do estado e garantir o desenvolvimento regional.
16: Marina Silva, da Rede de São Paulo, contesta acusações de que pessoas do seu círculo familiar estariam envolvidas em processo que pede a suspensão temporária de editais para as obras na BR-319 que liga Manaus a Porto Velho. A deputada diz que informação divulgada no Senado é falsa.
3: Marina Silva defende que o debate sobre a BR-319 ocorra com informações corretas, sem ataques pessoais e com o devido cuidado ambiental, social e cultural que a região amazônica exige.
15: Meio ambiente.
16: Câmara aprova medidas para evitar acidentes com animais silvestres em rodovias. O repórter Marcelo Lacher nos conta como deve funcionar.
4: O plenário da Câmara aprovou o projeto que estabelece medidas para reduzir acidentes com animais silvestres, principalmente atropelamentos em estradas, rodovias e ferrovias. Pelo texto aprovado, estudos ambientais obrigatórios para obras e ampliação de rodovias e ferrovias deverão prever medidas para evitar atropelamentos. Com base nesses estudos, os órgãos responsáveis poderão exigir, por exemplo, a instalação de estruturas que facilitem a travessia dos animais, como passagens aéreas e subterrâneas, cercas, sinalização e redutores de velocidade. O projeto também determina que órgãos públicos e concessionárias que administram rodovias façam o monitoramento das áreas com mais acidentes. A proposta também cria um Cadastro Nacional de Acidentes com Animais Silvestres, que reunirá informações sobre ocorrências em todo o país. Esses dados deverão ser públicos e usados para orientar políticas de prevenção e melhorar a segurança nas estradas. As regras também passam a valer para estradas e ferrovias já existentes, que deverão se adaptar às novas exigências. No caso de concessões, essa adequação deverá respeitar o equilíbrio financeiro dos contratos já existentes. Relatora da proposta, a deputada Dula Salabeste, do PSOL de Minas Gerais, argumentou que o projeto ajuda a reduzir acidentes, protege a biodiversidade e melhora a segurança nas vias. Segundo ela, a medida organiza ações que hoje são adotadas de forma isolada e cria uma política mais estruturada para enfrentar o problema.
5: Para quem não sabe, no Brasil, a cada segundo, 15 animais silvestres são atropelados nas nossas rodovias. São mortos no Brasil por ano 500 milhões de animais em nossas rodovias. E aí vivemos essa contradição. Temos a maior biodiversidade, mas somos também o país que mais atropela animais em rodovias.
4: O projeto que estabelece medidas para evitar atropelamentos de animais silvestres em estradas, rodovias e ferrovias seguiu para análise do Senado. Da Rádio Câmara de Brasília, com informações de Daniele Lessa, Marcelo Larcher.
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15: Direitos Humanos.
3: Raymond, do PT do Rio de Janeiro, relatou na Comissão de Administração e Serviço Público projeto que cria cotas para a contratação de pessoas com síndrome de Down em empresas públicas. O parlamentar considera que a medida garante inclusão e reconhece a capacidade produtiva desse segmento.
23: É um projeto riquíssimo. Ele diz que as empresas públicas de administração direta e indireta têm que ter uma cota de contratação das pessoas com síndrome de Down. Olha que coisa maravilhosa. É o projeto de inclusão para que essas pessoas com síndrome de Down sejam, de fato, reconhecidas como pessoas que trabalham, que podem trabalhar.
7: O projeto relatado por Raymond aponta que a inserção das pessoas com síndrome de Down no mercado de trabalho favorece o desenvolvimento das interações sociais e mentais do segmento. Hoje, segundo o IBGE, há cerca de 300 mil brasileiros nesta condição.
17: Padre João, do PT de Minas Gerais, registra a realização de mais uma Assembleia Geral dos Bispos do Brasil, organizada pela CNBB. O parlamentar reforça as denúncias feitas pela entidade contra a violência às mulheres, as guerras e os ataques às religiões.
7: De acordo com o padre João, os bispos criticaram a negação de territórios aos povos indígenas e o avanço do agronegócio sobre essas terras. Ele pede que dioceses e paróquias ampliem a divulgação das pautas sociais apresentadas pela CNBB.
15: Segurança Pública.
17: Câmara aprova aumento de penas para homicídios contra guardas portuários, policiais legislativos e agentes de segurança privada. O repórter Antônio Vital acompanhou a votação.
18: O plenário da Câmara aprovou o projeto que considera crime hediondo o assassinato de guardas municipais, agentes socioeducativos, agentes da guarda portuária, integrantes do sistema prisional, policiais legislativos e agentes de segurança privada. Isso no caso em que os crimes tiverem relação com a atividade dos agentes. Com isso, o homicídio praticado contra integrantes dessas categorias passa a ter pena de até 40 anos de prisão, no lugar da pena máxima atual de 30 anos. Hoje, a legislação já prevê aumento de penas para crimes praticados contra policiais, promotores, juízes e oficiais de justiça. A proposta também prevê aumento de penas para lesão corporal praticada contra guardas municipais, agentes socioeducativos, agentes de guarda portuária, integrantes do sistema prisional, policiais legislativos e agentes de segurança privada. Nesses casos, lesões corporais gravíssimas e lesões corporais seguidas de morte também serão consideradas crimes hediondos, com penas que podem aumentar em 2/3. Além disso, os condenados têm que cumprir a maior parte da pena na cadeia, sem direito a benefícios como regime aberto ou semiaberto. O aumento de penas desses casos valem para casos de crimes cometidos em função da atividade desempenhada pelo policial. E os agravantes serão aplicados também se as vítimas forem cônjuge, companheiro ou parente de até 3º grau da vítima. O projeto foi uma sugestão do Conselho Nacional de Segurança Privada à Comissão de Segurança Pública e Combate ao Crime Organizado da Câmara. No plenário, o relator foi o deputado delegado da Cunha, do União de São Paulo. Ele argumentou que agentes de segurança privada são vítimas de homicídio e lesão corporal por vingança. O relator defendeu penas maiores para assassinos de policiais como maneira de desestimular esse tipo de crime.
8: Os policiais são executados em razão de serem policiais. O criminoso descobre que se trata de um policial e, para ser premiado no crime organizado, ele executa aquele policial. Hoje, a pena do crime funcional era de apenas pena mínima de 12 anos e máxima de 30. Uma pena que não garante o repúdio verdadeiro que se deve ter contra o homicídio contra um policial.
18: O projeto que considera crime hediondo o assassinato de guardas municipais, agentes socioeducativos, agentes de segurança portuária, integrantes do sistema prisional, policiais legislativos e agentes de segurança privada, seguiu para análise do Senado. Da Rádio Câmara de Brasília, Antônio Vital.
15: Justiça.
7: Júlio Lopes, do PP do Rio de Janeiro, presidente da comissão externa voltada ao combate à pirataria e à agenda do Brasil Legal, anuncia uma aliança nacional contra a falsificação e venda de produtos que violam direitos de propriedade intelectual e prejudicam consumidores.
9: Um pacto de que aquelas plataformas, pessoas que estão promovendo a pirataria sejam notificadas pela comissão que eu tenho a honra de presidir, a Comissão do Brasil Legal, e a partir de 10 dias de notificação sejam então multadas pelo PROCON do Brasil como veiculadores, como promotores de pirataria. Isso é crime. Na reincidência dessas multas, a Comissão do Brasil Legal, junto com a CBF e junto com as maiores marcas esportivas do Brasil e do mundo, vão qualificar essas instituições, pessoas ou promoters como não qualificadas à veiculação dos seus produtos.
17: De acordo com o parlamentar, o prejuízo com a pirataria saltou de
3: 4 bilhões para 500 bilhões de reais em 20 anos. Júlio Lopes espera que a pressão sobre a reputação de divulgadores de falsificações sirva para frear o crime no país.
7: Termina agora o jornal Câmara dos Deputados, com trabalhos técnicos de Wellington Teles e apresentação de Luciana Vieira e Val Monteiro. Boa noite.
3: A Voz do Brasil está de volta amanhã. Uma boa noite para você.
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1: Olá, sejam bem-vindos ao Essencial desta noite. Espero contar com a sua audiência, mandar um abraço para você que acompanha sempre. Joana, minha querida, um beijo para você, um beijo também para você que está no carro, você que está em casa, você que está acompanhando pelo YouTube, também aquele abraço. Lembrando que o programa de hoje tem reapresentação no domingo, às 16h. E hoje a gente recebe a jornalista Monalisa Cardoso, ela que tem aí uma trajetória em vários meios de comunicação. A gente vai falar um pouquinho sobre a trajetória dela e um novo projeto, né, que está aí, que já foi apresentado e que as pessoas vão com certeza amar, porque era um meio de comunicação onde as pessoas eram apaixonadas, e ela, junto com a equipe, fez aí um documentário sobre a Gazeta do Oeste, um jornal que fez história aqui na nossa cidade, e ela vai contar tudo isso no Essencial de hoje. Seja bem-vinda.
2: Obrigada, Lilian. Estou à sua inteira disposição.
1: Como é que começou a sua história com o jornalismo? Você sempre quis ser jornalista?
2: Lilian, essa é uma pergunta que sempre me fazem, se eu sempre quis ser jornalista, mas olha só, eu nunca tinha pensado em ser jornalista. Como é que eu fui para o jornalismo? Eu sou de Mossoró, mas eu queria fazer faculdade fora. E eu, terminando o ensino médio lá, fazendo os meus planos para escolher uma faculdade, eu sempre fui da área de humanas. Eu sempre gostei da língua portuguesa, sempre gostei de escrever, sempre fui toda das letras, das humanas. Então, eu fui avaliando os cursos e encontrei o curso de comunicação social, que trazia para mim um outro atrativo, fora de Mossoró. E era o que eu queria estudar fora, eu queria sair da cidade, conhecer outros ambientes. Então eu me matriculei no vestibular, que antes era vestibular, né? A gente fazia PSV. Eu me matriculei no vestibular para comunicação social com habilitação em jornalismo na cidade de Campina Grande, na Paraíba. Passei e fui morar em Campina Grande.
1: Cidade maravilhosa, né?
2: Muito boa. Cidade fria, né? Cidade grande. Mas uma cidade muito bacana, muito boa. Aprendi muito. Então, eu fui fazer jornalismo. Passei lá 4 anos e pouquinho na faculdade de jornalismo. Ainda era um jornalismo diferente do que a gente vê hoje. Por quê? Porque era um jornalismo onde eu entrei na faculdade em 1999. Então, você não tinha uma câmera digital ainda, você não tinha uma internet tão atuante. Então, eu fui aprender aquele jornalismo que você escrevia mesmo, de verdade, que você ou você apurava uma notícia, um bom conteúdo, ou você não tinha o que escrever. Então, minhas aulas de fotojornalismo eram uma fotografia analógica, daquelas que você revelava nas bacias de água
1: com
2: revelador.
1: Vocês aprendiam a fazer isso também?
2: Sim, sim. Nas bacias de água com revelador, pendurava lá no varal com pegador de roupa. Foi essas as aulas de fotojornalismo que eu tive. Então, a minha faculdade, ela já não foi tão avançada em termos de tecnologia como o que se vê hoje, né? Eu fiz faculdade, eu fiz vestibular em 99 e fui até 2003 em Campina Grande. Me formei em jornalismo, sou completamente apaixonada pelo jornalismo. Foi uma coisa que eu acho que Deus colocou na minha vida. Eu não fui em busca dele por amor, eu fui em busca dele por oportunidade, como eu falei. Mas eu me apaixonei completamente pela minha profissão.
1: Porque tem muita gente que faz jornalismo esperando ser repórter e ficar na frente das câmeras. Tem também aqueles que gostam de ficar por trás, né? De escrever, de fazer o impresso, que também nessa época era muito atuante, né? Hoje a gente já tem esse estigma que o jornal impresso vai acabar, mas alguns ainda resistem.
2: Isso, eu voltei para Mossoró quando Mossoró tinha 3 jornais diários, depois passaram a ser 4. Mas tínhamos jornais semanais, tínhamos jornais empresariais, tínhamos jornais de diversos segmentos. Então, eu fui para o jornalismo impresso pela minha identificação com a escrita. Era o que eu gostava, era o que eu queria, e assim, eu confesso que eu nunca procurei o jornalismo televisivo porque eu não gosto muito da minha voz. Eu trabalhei na TV, mas eu trabalhei nos bastidores, na produção. Mas no jornalismo, no televisivo, com o meu rosto, não.
1: Pois é, já eu gostava de aparecer na televisão desligada para dizer que eu estava apresentando um programa de TV. E aí Deus me presenteou com 17 anos aí à frente de um programa de TV, que hoje ainda é sucesso aqui na cidade e fora da cidade também, com o advento da internet. A gente sabe que o programa ele se espalha aí por muitos lugares. Às vezes eu entro no YouTube só para dar uma olhada em coisas que eu já fiz, que eu nem lembro mais, porque já faz um certo tempo. E não sou jornalista, vale salientar, eu sou administradora com vocação para ser comunicadora, eu digo sempre. Mona Lisa, e no meio disso tudo veio o casamento e você teve gêmeas?
2: Sim, eu tenho gêmeas, eu tenho duas filhas de 18 anos, Maria Luísa e Maria Cecília. Elas estão aí cursando a faculdade lá na Unicatólica.
1: De jornalismo, não?
2: Uma faz enfermagem, outra faz psicologia. Nenhuma das duas foi para a área de humanas, né? As duas foram para a área da saúde, uma área que eu não me identifico de jeito nenhum, mas elas sempre se identificaram, não vão ser comunicadoras, vão ser aí da área da saúde.
1: Pois é. E como é viver depois que você você hoje não atua mais como jornalista, você atua como professora e outras funções. Como é que veio essa questão de ensinar na sala de aula?
2: Pronto, eu passei... quando eu cheguei em Mossoró, formada no jornalismo, eu fui recebida em Mossoró pelo jornalismo político. Eu fui contratada pela assessoria de comunicação e não pela reportagem, né? Então, eu fui para a assessoria de comunicação e, a partir dela, eu fui apresentada aos meios de comunicação e comecei a atuar na reportagem. Eu trabalhei em dois veículos e, em seguida, no fim de 2006 para o início de 2007, eu fui para a Gazeta do Oeste. E lá fiquei até o fechamento, né? Até o dia 4 de janeiro de 2016.
1: Foi um dia difícil?
2: Foi um dia muito difícil. Foi um dia que não começou no dia 4, começou no dia 31 de dezembro.
1: Vocês já sabiam que ia ter o fechamento?
2: Não, a gente recebeu um e-mail no dia 31 de dezembro que nos convidava para uma reunião no jornal no dia 4, que seria uma segunda-feira, às 10 da manhã. E nesse dia a gente foi às 10 da manhã. Quem entrava mais cedo foi mais cedo no seu horário de trabalho, mas não pôde entrar. Ficou lá esperando porque só abriria às 10. Então a gente já começou a estranhar daí, né? Porque tinha gente. O pessoal do apoio chegava às 6, né? O pessoal da primeira equipe de reportagem chegava às 7, às 6h30 e ninguém pôde entrar, só às 10. Às 10 eles abriram e estava lá toda a família de Maria Emília para comunicar o fechamento do jornal. Foi um dia muito difícil.
1: Eu imagino assim, a cena, né? Parece coisa de filme. E é tanto que virou um documentário que a gente vai falar daqui a pouco sobre isso. A questão da sala de aula, de você ensinar língua portuguesa, se deu porque você gostava muito de ler, você gosta muito de escrever?
2: Lilian, essa questão se deu pela minha curiosidade sobre o Enem, acredita? Eu tinha muita curiosidade, porque todo mundo fazia muito do Enem, aquele bicho de sete cabeças, eu quero fazer um Enem. Eu nunca fiz um Enem. Então eu fui lá, me inscrevi para o Enem, fiz o Enem, eu fiz o Enem em 2016, então já tinha o quê? Quase 20 anos que eu tinha terminado o ensino médio. Então, eu fiz o Enem e naquela pontuação, fiz uma pontuação boa, uma redação boa. Eu disse, vou tentar alguma coisa. Então, fui avaliar os cursos e disse letras, língua portuguesa. Por que letras? Porque eu achava que letras seria um curso para aprimorar a minha escrita. seria para aprimorar o meu jeito de escrever e iria, de certa forma, melhorar o jornalismo, né? Então, eu fiz, passei, fui selecionada para o curso de letras, entrei, me apaixonei completamente. Eu sou completamente apaixonada pela UERN, pelo curso de letras da UERN. Eu tive professores maravilhosos no curso de letras, lá na Faculdade de Letras e Artes da Fala. Eu sou completamente apaixonada pela fala, por tudo que eu aprendi lá. Então, assim como o jornalismo, eu fiz uma faculdade sem saber do que se tratava jornalismo. E me apaixonei realmente, porque eu sou uma repórter. Quando as pessoas dizem assim, o jornalismo tem várias vertentes, mas eu sou uma repórter. Eu me considero uma repórter. Uma repórter daquelas que vai pra rua, que primeiro chega na redação, que pega suas pautas, que elabora uma pauta. Fazíamos o quê? 3 pautas diárias, cada repórter, às vezes 4. Então, eu gosto de ir até o fato, eu gosto de ver várias versões, eu gosto de reportar aquilo que o fato me coloca. Então, eu sou uma apaixonada repórter. E quando o jornalismo impresso ele começou a ser sucumbido por essa força da internet, porque no jornal impresso a gente sabe que a gente prepara uma matéria e ela não vai sair daqui a 10 minutos, né? Ela passa por todo um processo, ela vai ser escrita, ela vai ser editada, ela vai ser selecionada para aquela página, para aquele espaço.
1: E mesmo assim, não complementa, não completa, não é a mesma coisa que você pegar no jornal, sentir aquele cheiro de jornal, né? Hoje mesmo eu cheguei e tinha um jornal aqui, fazia tanto tempo que eu tinha visto um jornal impresso, que eu fui olhar, fui sentir aquele cheiro, fui passar as páginas, e muita gente ainda, mesmo com toda a modernidade, não dispensa um jornal impresso.
2: Ainda bem, ainda bem. Então, quando começou esse... Eu acho que eu posso chamar de declínio do jornal impresso. Quando começou essa fase, eu já estava na faculdade de letras e me veio a oportunidade da sala de aula. Eu me identifiquei bastante com a literatura. Na faculdade de letras, assim como o jornalismo, você tem várias vertentes. Você pode ir para a literatura, você pode ir para a gramática, você pode ir para a análise do discurso. Então, eu me identifiquei muito com a literatura. Eu gosto da leitura. Eu gosto da literatura brasileira, portuguesa, estrangeira. Eu gosto de um bom livro. Então, me veio a oportunidade da sala de aula. Quando não tinha mais a Gazeta, eu comecei a trabalhar como assessora de comunicação, voltei para o jornalismo político, mas o jornalismo político ele é uma coisa que não é uma coisa para que você fique fixo. São várias etapas. Então, eu fui para buscar oportunidade na sala de aula, já me formando, já terminando a faculdade de letras, consegui. E desde então eu tenho feito essa migração do jornalismo para a sala de aula.
1: Não sei se a produção lhe passou, que pede uma música. Eu passei isso para você? Ainda bem. Produção, sou eu mesma, gente. Qual é a música que você vai pedir para a gente encerrar esse bloco?
2: Eu vou pedir hoje uma música que se chama O Amor de Deus.
1: O Amor de Deus, quem canta?
2: Ai, agora eu esqueci.
1: Vamos pega lá. A cola.
2: Deixa eu pegar a cola. O Amor de Deus é de Raquel.
1: Raquel Novaes, O Amor de Deus, para encerrar esse bloco. E a gente volta com mais conversa daqui a pouco.

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1: Pois é, voltando com Essencial, porque uma boa conversa é essencial. Falar sobre trajetórias é essencial e talvez inspirar você que está aí do outro lado, né? Tem Enem esse ano, está aí se aproximando a fase de inscrições, tem a questão das inscrições, isenção da taxa de inscrição, que vai até agora, dia 30, né? Foi até o dia 30, mas às vezes dá uma prorrogada. Então, que seja inspiradora a conversa com Mona Lisa Cardoso, jornalista, que já passou por vários veículos, e a gente quer saber dela como é que você avalia o jornalismo atual, seja o jornalismo político, de entretenimento ou de informação.
2: Ele é um jornalismo atual, ele é um jornalismo muito imediatista. É aquele jornalismo que as pessoas, elas querem saber da notícia na hora que ela acontece. Nosso jornalismo impresso é um jornalismo que ele apura, que ele ouve várias... Ele ouve várias fontes, ele analisa vários pontos de vista para poder chegar àquela notícia que vai para o leitor. Mas hoje o público, ele consome aquele imediatismo da rede social.
1: A que chega primeiro, né? Às vezes ela vem faltando algumas informações ou até com informações erradas.
2: Isso, mas nós temos ainda muitos profissionais, muitos veículos de comunicação que têm a responsabilidade da apuração da notícia. Nós temos, ainda bem que nós temos esses veículos, mas as pessoas, elas esquecem um pouquinho dessa responsabilidade com a notícia. Temos muito problema com fake news agora, né? Que tudo que se recebe se passa.
1: Deepfake também, né? Porque tá cada vez melhor a questão do deepfake. Para quem não sabe, é o vídeo de uma pessoa falando uma coisa que ela não tá falando, né? E assim, tem que estar muito atento para nos pequenos detalhes você ver que aquilo é uma montagem. A gente pode dizer assim, né? A inteligência artificial, ela faz isso de uma forma muito bem feita. Até a gente pode dizer, mas com alguns, né? Se você é antenado e você segue aquela pessoa e você sabe que ele jamais falaria sobre aquele assunto, ou se ele fala, você vai procurar.

0: procurar em outros lugares se realmente ele falou, para não sair falando e aí você cria um fake news.
1: O consumidor da notícia tem que ter muito cuidado com isso, né? Em saber se é um veículo sério, se é um veículo isento, se é um veículo que se preocupa, que tem responsabilidade com a notícia antes de passar essa notícia para outras pessoas.
0: Nós temos, eu falei dessa questão do Enem, eu estou só confirmando aqui que realmente a data era só até o dia 24, foi ampliada para o dia 30, que já passou, porque a gente já está em maio, né? A nossa gravação está sendo agora em abril, mas já passou essa isenção aí da taxa de inscrição. Mas fique atento, né? De repente abre mais uma categoria aí para que você possa fazer essa inscrição do Enem, que é totalmente diferente do nosso vestibular, né? Quando a gente fez vestibular.
1: Totalmente diferente.
0: Eu acho que o vestibular era mais fácil, você concorda comigo?
1: Nós fazíamos o processo seletivo vocacionado, conhecido PSV, que nós íamos apenas com as disciplinas que condiziam com os cursos que nós queríamos. Eu, por exemplo, fiz prova de linguagens, português e inglês, redação e humanas. Não fiz prova de exato, só do Enem. No PSV, não.
0: Pois é, você falou aqui que é apaixonada pela UERN.
1: Sou.
0: E junto com a UERN, você está fazendo esse documentário da Gazeta do Oeste.
1: Eu acho que fui muito feliz nessa questão desse lançamento do documentário. Primeiro pela Gazeta, um veículo que eu trabalhei 10 anos. Um veículo que eu costumo dizer, eu era feliz e sabia muito. E a UERN. Eu não fui aluna de jornalismo da UERN, mas eu tive contato com o professor Esdras Marquesan, que também é meu contemporâneo de jornalismo em Campina Grande. Hoje ele é professor da UERN. E nós conversamos. Eu disse, Esdras, eu tô aí com um documentário da Gazeta pronto. E ele me falou de um projeto que o Departamento de Comunicação está fazendo através do Centro Acadêmico de Comunicação, que é sobre o CineJor, que são lançamentos de audiovisuais que tenham a ver com a história do jornalismo para que possa enriquecer o conhecimento dos estudantes. E ele disse, não, então é perfeito, vamos lançar. Aí então conversamos, planejamos e nós lançamos na última quinta-feira, dia 30, esse documentário que se chama Sem Meias Palavras, Nem Meias Verdades. Era o slogan do jornal Gazeta do Oeste. É um projeto audiovisual que faz parte da Lei Paulo Gustavo. Ele foi contemplado na categoria mini documentário e ele conta resumidamente a história do jornal Gazeta do Oeste pelo testemunho dos próprios ex-funcionários.
0: O jornal durou quanto tempo?
1: O jornal durou de 77 a 2015, 38
0: anos. 38
1: anos,
0: né? E chegou ao final em 2000 e...
1: No dia 4 de janeiro de 2016. Nossa última
0: edição. E como foi para você reviver todo esse processo?
1: Ai, muito
0: Conversar
1: doloroso.
0: Com os colegas.
1: Porque
0: a gente faz uma família, né? Onde trabalha.
1: Nós nunca perdemos o contato. O grupo de WhatsApp ainda existe.
0: Ainda existe.
1: Existe. Nós temos, assim, as correrias do dia a dia. Cada um tem suas famílias, seus projetos. Muitos já estão em outras profissões, a maioria. Mas nós temos o grupo e nós sempre nos falamos. Então, assim, para mim foi ao mesmo tempo que prazeroso, doloroso. Porque a Gazeta, eu vivi o luto. Todos nós vivemos. Era a nossa segunda casa. Eu costumo sempre falar o quanto Maria Emília era uma mãe pra gente. Maria Emília era uma patroa que... No dia do seu aniversário você não trabalhava, você estava de folga. Onde você vê isso hoje? Não tem. Então, assim, Maria Emília, ela não queria que se um filho da gente tivesse doente, a gente não vinha trabalhar, a gente tinha que cuidar do filho da gente. Então, ela tinha muita responsabilidade com os funcionários e isso também fazia com que a gente amasse muito a Gazeta do Oeste. E nós, nós tivemos o coletivo Escambau, nós temos um coletivo, esse já é o segundo projeto de audiovisual que nós lançamos, o coletivo Escambau.
0: Qual foi o primeiro?
1: O primeiro foi o documentário de Dentro do Bando, que ele conta a história pela voz do coronel Antônio Gurgel, né, sobre o sequestro dele, que veio a invasão do Lampião em Mossoró. Muito bom, por sinal, recomendo. Está lá no YouTube do Coletivo Escambau.
0: Então procura Coletivo Escambau.
1: É, De Dentro do Bando é o nome do documentário.
0: O da Gazeta também vai estar lá?
1: Isso, Sem Meias Palavras Nem Meias Verdades, também vocês encontram lá. Quando foi pensado, quando colocamos esse projeto para a categoria mini documentário, nós somos um grupo de amigos que cada um disse, vamos cada um colocar nessa lei de fomento uma coisa que cada um se identifique. E para mim foi Gazeta do Oeste, né? Contar a história da Gazeta do Oeste, uma das dificuldades maiores que eu tive, que nós tivemos em fazer esse documentário, foi a falta de arquivos sobre o jornal Gazeta do Oeste. Nós ainda temos os jornais, eles estão lá no museu, mas fotos, coisas que possam ser mostradas, ser testemunhos assim, materiais sobre a existência do jornal Gazeta do Oeste, nós temos pouquíssimos. E se quem tiver, se ainda quiser, eu tenho uma página, uma coisa assim, esteja à disposição para nos procurar, porque foi a parte mais difícil. Assim, foi uma coisa muito prazerosa de se fazer pelo resgate do jornal Gazeta do Oeste, do jornal impresso e daquilo que ele foi.
0: A história toda, né?
1: Para Mossoró e para o Rio Grande do Norte. O Gazeta do Oeste, ele foi por muitos anos o líder em tiragens e em vendas de jornais. E quem assistir o documentário vai ver uma história do porquê que ele foi fundado.
0: E uma história que se confunde, eu creio que se confunde com a história da cidade, né?
1: Sim, com certeza.
0: Porque durante muito tempo ele noticiou os fatos que aconteciam não só na região, mas em Mossoró principalmente.
1: O cotidiano de Mossoró todos os dias, tudo que acontecia na cidade, né? Era um jornal grande, era um jornal que tinha edição de política, edição de cidades, que ia para o interior, edição de cultura, que você via livros, cinemas, tudo relacionado à cultura, teatro.
0: Você escrevia sobre o quê?
1: Eu cheguei à Gazeta, quando entrei na Gazeta, entrei substituindo Bruno Falcão. Não sei se você conheceu o Bruno.
0: Sim,
1: Falcão.
0: Sim, conheci.
1: Pronto, Bruno Falcão, e eu entrei para a editoria do Caderno Mossoró. Eu era repórter no Caderno Mossoró, e nesses anos que passei lá, eu escrevi para o Caderno Mossoró, depois escrevi para o Caderno Cidades. O Caderno Cidades eu passei a ser repórter e editora do Caderno. Nós viajávamos 2 dias por semana para o interior, para Vale do Açu, para Tibau, para o Oeste, para trazer notícias para a semana inteira. Então nós íamos para essa cidade, colher informação e trazíamos e íamos distribuindo essas notícias durante a semana. Também passei pelo Caderno Expressão, que era o Caderno Cultura, que era escrito por Mário Gerson, jornalista Mário Gerson. E sempre quando ele precisava se ausentar de férias, alguma coisa, eu também assumia essa editoria de cultura. E tinha assim meu grande amor, que era a edição do Caderno Rural. Eu sempre fui apaixonada pelo jornalismo rural, e eu durante muitos anos eu editei, reportei e fui responsável pelo Caderno Rural.
0: Que você ia lá na zona rural.
1: Na zona rural, sim. Eu conheço essa cidade.
0: Até hoje você ganha umas galinhas.
1: Ainda não mais, porque não sou mais repórter, mas era uma riqueza quando a gente vinha da zona rural com a mala cheia, viu? Não era só galinha, não. Era banana, era acerola, era mamão, era melão, era tudo. O povo da zona rural é um povo muito acolhedor.
0: Muito, muito. E tem um prazer de receber, que é diferenciado, né, Monalisa?
1: E nós temos uma riqueza, assim, na nossa zona rural, né? Nós somos o maior exportador de melão, nós temos muito a contar.
0: Vamos pedir a outra música?
1: Vamos sim. Vamos pedir...
0: Tá mais fácil essa, tem que ter colinha.
1: Tá bem aqui. Nós vamos pedir Escape, e é de Renascer Price.
0: Então tá aí, vamos mais uma música. Daqui a pouco eu peço a minha, tá? E o último bloco chega já já.

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1: Pois é, depois da música a gente volta com o último bloco, já para encerrar o Essencial, mas uma boa conversa é essencial. Você tem sempre boas conversas com seus amigos, conhecidos, pessoas que você admira? Então no Essencial a gente traz essas pessoas e é muito bom ver a identificação dos ouvintes, dos internautas que acompanham o Essencial. Eu estou muito feliz com esse projeto, sou muito grata a 105, ao Fábio Oliveira, ao Enio Tiziano, a equipe toda da casa, uma família que me acolheu, ainda bem que eu me encaixo logo em todo canto, né? Então tô muito feliz e com o resultado do programa também. Lembrando, se você quiser anunciar aqui no Essencial, pode me procurar, como pode procurar também a 105 FM, o Fábio Oliveira, ele vai estar aí mostrando como é que faz para você divulgar. Hoje a gente está aqui conversando com Monalisa Cardoso, jornalista, ela que acabou de estrear aí junto com o coletivo Escambau, né? Quando a gente fala assim, Escambau, um documentário sobre o jornal Gazeta do Oeste, que teve aqui em Mossoró, para quem não sabe, está chegando agora na cidade, um jornal que permaneceu durante 38 anos, trazendo informação de uma forma diferenciada e deixou uma história bonita para contar, e eles resolveram contar essa história. Como é que foi a estreia?
2: A estreia foi muito boa, nós fizemos a estreia em parceria com o Departamento de Comunicação da UERN, foi uma atividade dos alunos, juntamente com o Centro Acadêmico, nós tivemos boa participação dos alunos, dos ex-funcionários da Gazeta, dos amigos e de todos aqueles que são apaixonados pela história do jornalismo de Mossoró, foi muito bacana.
1: Tem alguma história assim que você possa contar que está lá no documentário?
2: O documentário, Lilian, ele fala da história da Gazeta por total, mas nós eu gosto de destacar a questão do jornalismo policial, porque o que vendia jornal, o que faziam as tiragens explodirem, era o jornalismo policial.
1: Acho que ainda hoje tem um peso grande, né? Isso, até na internet.
2: É, isso a gente ouve no documentário, a gente vê essa história contada pelo repórter policial Isaías Garcia, Shaolin. Você conhece o Shaolin?
1: Sim,
2: conhece,
1: sim,
2: né?
1: Sim.
2: Você conhece Shaolin? Ele conta, e nosso chefe de oficina Bastos também, ele fala sobre como eram essas tiragens.
1: Inácio está no documentário?
2: Não, Inácio, não consegui achar Inácio.
1: Nossa, pois ela era ouvinte. Toda noite ele pedia muito Belchior e gostava de dizer: Inácio, funcionário do... sempre funcionário do Gazeta do Oeste.
2: A
1: ele tem uma paixão muito grande.
2: Cara de Canidé, Inácio. Pois é, e a gente fala sobre como a Gazeta surgiu, por que Canidé viu a necessidade de ter um jornal em Mossoró. Ele fala, a gente resgata um programa televisivo que foi feito com Canidé, que nos foi cedido pela TV, que o próprio Canidé fala sobre esse motivo de ter um jornal para escrever todas as muitas e grandes ideias que ele tinha, né? Porque se tinha alguém que tinha muitas ideias a escrever, era Canidé Queiroz. Então, ele fala sobre o início do jornal, eles falam sobre a enchente que teve na década de 80, que colocou água no prédio da Gazeta do Oeste e as máquinas pararam por uns dias, os equipamentos foram molhados, as pessoas passavam de canoa ali na rua da Gazeta, porque é logo perto do rio Mossoró, né? Então também falamos na década de 90, quando chegaram colaboradores, quando o jornalismo policial ele teve fatos como a morte de Valdetário, esse tipo de coisa que vendeu muito jornal. Quando chegamos na década de 2000, chegam os profissionais formados, começa a UERN a ter um curso de jornalismo que passa a ser um laboratório, a Gazeta passa a ser um laboratório para esses alunos. E falamos também sobre os projetos que a Gazeta tinha, um projeto social o Gazeta Cidadã, que levava serviços para os bairros. E lá nós levávamos todas as equipes de reportagem e em troca dos serviços que oferecíamos à comunidade, trazíamos para as páginas do jornal as necessidades daquele bairro, a cultura daquele bairro, o que o bairro tinha a mostrar. E também programas como Ler para Saber Mais, que era um incentivo à leitura do jornal em sala de aula. A Gazeta tinha parceria com escolas públicas e privadas, e os jornais, eles iam periodicamente para as escolas e os professores faziam a leitura do jornal junto com os alunos, no sentido de formar leitores críticos e crianças e jovens que tivessem essa familiaridade com a leitura crítica.
1: E você falou de Maria Emília, e como era a relação dos funcionários com o Canindé Queiroz?
2: Quando eu cheguei lá, do fim de 2006...
1: O escritório dele, eu lembro, era numa área aberta, né? Assim,
2: era uma
1: varanda.
2: Uma área de sol, como uma varanda, uma área de sol ali do lado. E quem chegava na Gazeta, que passava para redação, para diagramação, para a Copa, para os jardins da Gazeta, né? A gente também fala nos jardins da Gazeta, que era uma parte do jornal que saía aos domingos com entrevistas. Quem passava por lá, via Canindé lá na cadeirinha de balanço dele. Eu quando cheguei, Canindé já estava diagnosticado com Alzheimer, ele já era muito calado. Eu não peguei aquele Canindé polêmico, como eu não morava em Mossoró antes, né? Quando eu cheguei, que já fui para a Gazeta do Oeste, eu já encontrei aquele Canindé já com Alzheimer, caladão, mais brincalhão. Se a gente fosse lá falar com ele, fazer alguma pergunta, ele sempre tinha uma resposta. Eu lembro que uma vez, eu sempre lembro quando eu peguei esse livro, eu cheguei, eu tava querendo ler alguma coisa assim, aí cheguei e disse, doutor Canindé, ele tinha que chamar doutor Canindé. Doutor Canindé, uma dica de livro. Aí ele, leia O Alienista, de Machado de Assis. O Alienista fala de um psiquiatra que colocou todo mundo dentro do hospício e, se você for olhar depois, o louco era ele. Então, assim, ele sempre tinha essas tiradas, essas brincadeiras. Ele estava sério lá, mas ele sempre fazia questão de, quando a gente chegava na redação, ele, bom dia, aquela voz dele, sabe? Sempre participava do nosso dia a dia, sempre.
1: Com os fusquinhas da Gazeta, tem sobre isso?
2: Eu não peguei esse fusquinha, mas eu ouvi muito falar nesse fusquinha. Ninguém tocou no assunto desse fusquinha.
1: Pois é, no próximo já dá para fazer um dois, né? Com o Inácio, com o Fusca.
2: Já sim, ninguém tocou no assunto desse fusquinha não, mas eu ouvi falar nesse fusquinha. Também não peguei, não é da minha época o fusquinha.
1: Pois é, Gazeta do Oeste, 30 anos de história.
2: 38.
1: Você, 38, você pode conferir o documentário lá no YouTube, vai estar lá para você conferir.
2: Coletivo Escambau.
1: Coletivo Escambau, tá? E você vai ver e vai dar a sua opinião também, vai lembrar de algumas coisas, né? Porque o Vanalisa é muito jovem, eu já tenho uma idade a mais que ela. Eu também cheguei em Mossoró quando a Gazeta já existia, mas eu ficava fascinada, eu morei perto ali da Gazeta e eu vi o Fusquinha passar, sabe? Lá vai Canindé Queiroz, né? E o Fusquinha da Gazeta tinha essas histórias lá. E histórias também engraçadas em relação a isso, porque meu tio tinha uma ligação com o Canindé, que de tanta ligação depois acabou em confusão. Mas Canindé sempre foi um homem muito forte, à frente do seu tempo, né? Para quem
2: sempre,
1: a
2: sempre.
1: Gente tem que falar isso, porque foi uma pessoa que montou um jornal impresso numa cidade no interior do Rio Grande do Norte e conseguiu mantê-lo durante esse tempo todo. Não vamos olhar para a questão que acabou, mas de tudo que foi feito durante esse tempo, de quantas pessoas foram beneficiadas com o saber, com a entrar na profissão de ser repórter, jornalista, né? Então fica toda essa lição, fica todo esse legado, e o documentário eu tenho certeza que resgatou isso.
2: Pois é, Lilian, nós tivemos vários bons profissionais que tiveram a escola, a Gazeta como uma escola, e eles, para fazer essa produção, eu selecionei pessoas que foram minhas contemporâneas. Eu acredito que Aloysio Barros e Shaolin e Isaías Garcia não foram meus contemporâneos de Gazeta, mas os demais, eles todos foram meus contemporâneos, porque de certa forma também quis fazer uma homenagem aos meus colegas de trabalho, àqueles que estavam no meu dia a dia lá na Gazeta, que fizeram parte do meu dia a dia. Mas a Gazeta, ela foi uma escola de jornalismo para muitos grandes nomes que nós temos, ainda hoje.
1: Verdade. Vamos terminar por aqui agradecendo a sua presença, parabenizando pelo trabalho.
2: Eu que agradeço.
1: Que o corre-corre da vida não é fácil, né? A gente tem que se virar, principalmente nós mulheres. E eu termino pedindo uma música do Caetano, que me pediram para eu pedir, acredita? Então a gente vai conferir e encerrar o Essencial de hoje com a Dara, de Caetano Veloso.

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4: Hora certa. 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
5: 8:58.
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